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1: São 2 horas.
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0: 2 e 11.
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3: 21 graus. 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
2: 20 graus. 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

0: já está no sítio certo. São as manhãs da Clube FM que vão começar esta manhã de terça-feira, 28 de julho. Está com a Clube FM. Seja bem-vindo. Bom dia, são 7h31.
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0: Ora, mais uma vez, bom dia. Está no ar mais uma emissão cheia de boa música para ouvir até às 10h30, aqui na Clube FM, sempre com a energia da Galp. Viveiros, Madalenas, Poço Barral, Porto da Cruz, estes postos de abastecimento, sempre conectados nesta bela manhã que já está a começar. Vai ser certamente um ótimo dia, se está de férias, boas férias, se está então a caminho do trabalho. E se por acaso vai na estrada, olhos bem abertos, ouvidos aqui na Clube FM, porque vamos começar com Doja Cat, é esse Like That, depois James e Lewis Capaldi. Daqui a pouco vamos aos jornais e também ao tempo. Vice-versa. Primeiro o tempo, depois as capas dos jornais, é para conferir já daqui a uns minutinhos. Sejam bem-vindos, tenham uma excelente terça-feira.
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Décio acabou de chegar aqui à Clube FM, está no sítio certo e assim tem mais boa disposição para esta manhã que está a começar, este dia que está pela frente, nesta última semana também de julho, neste 28 de julho que se assinala o Dia Mundial da Conservação da Natureza. Bem, vem aí o Rally também, o Rally da Madeira. Muita gente vai para a Serra, para a Natureza. Meus amigos, é preciso também conservá-la. Se andar por essas bandas, é ter isso em consideração. Daqui a pouco vamos ao tempo, vamos olhar para a previsão do estado do tempo hoje, que vai fazer na ilha. Lois Capaldi, nas últimas a desfilar, ouvimos esse Pointless. E ainda James e o Doja Cat, ou a Doja Cat, vem aí o Fernando Daniel, antes do tempo. Daqui a pouco já vamos ao detalhe da previsão para hoje. Se eu puder...

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0: Yeah. Este é o som da Rádio da Capital, manhã de terça-feira, esta 28 de julho, a caminho das 8. Faltam 8 minutos, precisamente, para a hora certa. Seja bem-vindo a mais uma das manhãs que estão sempre no ar, está sempre no ar até às 10h30, com a energia da Galp. E tem aquilo que precisa para começar bem o dia. Strip That Down, Liam Payne, na Rádio da Capital. Vamos aos jornais, vamos olhar agora às manchetes, já está aí nas bancas.
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0: Olhamos o Diário de Notícias da Madeira com o falso funcionário da empresa de eletricidade enganou meio país. É a principal manchete do Diário de hoje. Passageiros impedidos de embarcar em voo para a Madeira. Outro dos títulos, também Freira do Bugio regressa às desertas e Parque Empresarial dos Canhas continua sem sair do papel. Passamos ao Jornal da Madeira hoje. O destaque vai para a diáspora. Reclama voos, mais apoio e critica banca. Temos também estes títulos. Plataforma não aceita emparelhamento de viagens, região assiste a eclipse solar que atinge os 77% e na saúde uma em cada 5 crianças madeirenses é obesa. Passamos aqui aos jornais nacionais. Jornal de notícias com uma centena de animais presos há uma década devido a processos judiciais. O Diário de Notícias de Lisboa tem mais de 23 mil milhões de euros bloqueados nos tribunais administrativos. O Jornal Público destaca gastos de milhões na defesa sem fiscalização garantida pelo Tribunal de Contas e também pela Procuradoria-Geral da República. O Negócios Hoje destaca Galp sem receio de interferência política em Sines. Estas as mensagens, neste caso, os títulos, que estão nas primeiras páginas dos diários desta terça-feira. Estamos a 6 minutos das 8. Esta é a Rádio da Capital, vem aí Justin Timberlake, a primeira de duas. É esta Can't Stop the Feeling que vamos ouvir agora. Depois passa aí também o Carlão e eu volto já a seguir à hora certa. Tenha uma excelente manhã. 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

0: É para ouvir todos os dias e para quem já está na estrada, olhos bem abertos, vá com atenção, vá com precaução, cuidado. E ouvidos na Clube FM, bem-vindos para mais uma Hora das Manhãs, que está agora no ar. E estamos cá até às 10h30.
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0: Bom, fiquem por aí para saber também das novidades. Vamos estar com emissões em direto desde a Semana Gastronómica de Machico. A Clube FM vai estar a acompanhar este grande evento, que já começa sexta-feira.
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2: Here we go, cá estamos então na Rádio da Capital. Começa assim mais uma horinha das manhãs, esta de terça-feira, 28 de julho. Já há pouco levantei assim a pontinha do véu. É verdade, a Rádio Clube vai estar com emissões em direto desde a Semana Gastronómica, que vai começar já esta sexta-feira, 31 de julho. E vai ter um grande cartaz esta Semana Gastronómica. Vamos estar lá para vos contar tudo, falar com intervenientes, músicos, artistas, também participantes desta Semana Gastronómica, que é uma das mais importantes Semanas Gastronómicas da Ilha da Madeira. Vai ser em Machico desde o dia 31, começa portanto sexta-feira, neste 31 de julho, e perdurará até o dia 9 de agosto. Vamos-vos contar tudo, vamos estar lá em com emissões em direto, e assim vai ser diariamente, com cabeças de cartazes como os 4 e meia. Vai ter também Jorge Ferreira, Nena, Blasted Mechanism, GNR, entre outros artistas que vão animar esta semana fantástica.
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2: Portanto, já sabe, é para ouvir tudo aqui.

E esta também já vamos ouvir daqui a pouco, de Grace Abrams, na Rádio da Capital, 8 horas e 5 minutos. Hoje com uma máxima de 26 graus. Vamos voltar à música, vem aí Dua Lipa, depois passa aí Grace Abrams e ainda Justin Bieber e Mark Ambor. São as próximas a rodar neste arranque de hora. Vamos juntos até às 10h30. Daqui a pouco também vamos ter duas das 20 mais da semana.

0: Esta é a Rádio da Capital, vamos acordar. Música é do Justin Bieber, que fizeram parte desta sequência inicial. Também Grace Abrams e Dua Lipa. São quase 8:15, está na hora de olharmos de novo a previsão do tempo que vai ter esta terça-feira. Vamos já conferir isso de seguida.
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0: E há para aí que vamos olhar precisamente agora. 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Esta terça-feira vamos ter períodos de céu muito nublado, possibilidade de ocorrer alguns aguaceiros fracos e dispersos na vertente norte e nas zonas mais altas da Madeira. O vento vai estar em geral fraco do quadrante norte. Aqui para o Funchal prevê-se períodos de alguma nubosidade. O vento vai estar fraco, a temperatura máxima para o Funchal 26 graus, 26 também no norte do Porto Moniz e em Machico e Porto Santo. Lisboa, que chega aos 35 graus no dia de hoje, e a cidade do Porto 26, 35 graus em Lisboa, que provoca então este aviso amarelo por causa do calor, pelo menos hoje até às 6 da tarde, isto na capital portuguesa. 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Bom dia, são 8:18. É respirar fundo, é para mais um dia que está pela frente. Agora Mark Ambor na Clube.

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0: É levantar, sorrir e aumentar o volume, porque está na Clube FM, manhã de terça-feira, 28 de julho. A música é da Zara Larsson, esta chama-se Lush Life. Atrás o Nuno Ribeiro, essa mulher, Bruno Mars e também Marc Ambor. No início desta dose, máxima para o Funchal hoje 26 graus, vai ser assim um dia com sol. Também algumas nuvens, está previsto para o dia de hoje. Entretanto, a seguir vem aí Branco com Dino de Santiago e Katy Perry. É já a seguir nas manhãs da Clube FM, quase a atingir as 8h30. 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
0: Não se atrase, são 8h30.
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0: 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Volto a lembrar que a Rádio Clube vai estar agora com emissões em direto a partir já de sexta-feira. Vamos até Machico, onde vai estar a decorrer a edição deste ano da Semana Gastronómica. Vai estar entre os dias 31 de julho a 9 de agosto, com um grande cartaz a animar estes dias. Vão lá estar 4h30, Blasted Mechanism, GNR, Nena, enfim, tantos artistas, tantos. E a Rádio Clube vai estar a acompanhar com emissões em direto todos os dias, desde o dia 31, portanto, a partir da próxima sexta-feira até o dia 9 de agosto, entre as 6 da tarde e as 8 da noite, para falar com os protagonistas, com músicos, participantes, enfim, uma série de convidados que vamos ter nestas emissões para acompanhar aqui mesmo na Clube FM. Fica já o recado dado.
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0: 28 minutos para as 9. Bom dia, boa terça-feira. Tudo certo? Música de Branco com Dino de Santiago. Que grande som. Agora na Clube FM. Depois Katy Perry, Sabrina Carpenter e ainda passa aí o jovem Dionísio com a corda Pedrinho.

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0: pode também transformar uma manhã inteira. Manhãs da Clube FM, bom dia, são 9 horas e 1 minuto. Bad Dreams, de Teddy Swims. Espero que tenham tido isso, Sweet Dreams. Vem aí mais uma hora cheia de energia nesta manhã de terça-feira, 28 de julho.
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0: E a seguir temos Lost Frequencies.
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0: Onde quer que esteja, a trabalhar, a descansar, a passear, whatever. Leva a Clube FM consigo, sempre com os melhores hits da cidade. Cá estamos, mais uma horinha das manhãs, sempre com a energia da Galp. 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Nesta terça-feira, 28 de julho, que se prevê uma máxima para o Funchal, 26 graus. Daqui a pouco vamos ao detalhe da previsão do estado do tempo. Para já vem e uma sequência a abrir. Em termos de playlist, temos Lost Frequencies, é a primeira, Where Are You Now, depois a Taylor Swift, o Bispo, e há Miles Smith também nesta dose inicial. Volto a lembrar que a Rádio Clube vai estar em direto com emissões todos os dias desde a Semana Gastronómica, que vai começar já na próxima sexta-feira, 31 de julho.
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8: É assim, todos os dias na Rádio da Capital, 9:16.
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8: E vamos ao tempo.
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8: 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Ora, se está de férias ou não, fica a saber que vamos ter uma terça-feira, períodos de céu com alguma nebulosidade. Pode haver alguns aguaceiros fracos e dispersos no norte e zonas altas da ilha. O vento vai estar, em geral, fraco do quadrante norte. Aqui no Funchal também espera-se períodos de céu com muita nebulosidade, vento fraco. Temperatura máxima para o Funchal são de 26 graus, mas é uma média que vai estar também no norte. Porto Meniz, Machico, Porto Santo, 26. Só Ribeira Brava e São Vicente não passa os 25. Já a capital portuguesa, Lisboa, está com aviso amarelo, até por causa do calor. Hoje a máxima pode ser, na cidade de Lisboa, 35 graus. Uau! E no Porto, 26. 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Estamos nesta emissão das manhãs, todos os dias. Se está a férias, ou se ainda não foi, pelo menos faz esta viagem connosco na Rádio da Capital. Até às 10:30, sempre com a energia da Galp. Vem aí agora KJ, antes das notícias que chegam às 9:30. Vem aí KJ com o Bispo, Fim da Noite. Depois, Nelly Furtado. Tem aí também a Cia e ainda o Miguel Aruz. Para ouvir já de seguida, sem conversas pelo meio.
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8: Vamos a isso? Gosto desta. Está no início da manhã, mas esta é Fim da Noite, do KJ com o Bispo.

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0: Este é Miguel Arruz com os 4 e meia. Vão estar ao vivo em dias, dentro de dias, mais concretamente, na Semana Gastronómica, que a Rádio Clube vai lá estar também a acompanhar. Esta semana fantástica que começa já na próxima sexta-feira. Saudade é dos 4 e meia. Ouvimos também aí a Sia, Nelly Furtado e também KJ nos últimos a desfilar. São 9h31, está na hora das notícias. Vamos ao essencial da informação desta terça-feira.
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2: O Governo Regional garante que nenhum idoso ficará sem vaga num lar por falta de dinheiro. A Secretária Regional de Inclusão, Trabalho e Juventude revelou que continuam entre 1.200 e 1.250 pessoas em lista de espera por uma vaga em estrutura residencial para pessoas idosas na região, sublinhando que o Governo Regional pretende reforçar simultaneamente a capacidade dos lares e as respostas de apoio domiciliário. A par disso, havendo camas disponíveis, Paula Margarida assegurou que nenhum idoso ficará sem vaga por falta de dinheiro. A Governante falava à margem da inauguração do novo complexo social de Santa Clara, no Funchal. Segundo Paula Margarido, o custo mensal de uma vaga ronda os 1.200 euros. Deste montante, uma parte é suportada pela Segurança Social e o restante poderá ser comparticipado pela família, caso tenha capacidade financeira. A PSP deteve no Funchal um homem e apreendeu mais de 1.500 doses individuais de cannabis na sequência de uma intervenção policial que permitiu detectar uma plantação no interior de uma habitação. Segundo o Comando Regional da Polícia, foram apreendidas 11 plantas de cannabis com um peso bruto superior a 3,8 kg, quantidade que permitiria a produção de cerca de 1.523 doses individuais. O suspeito foi presente às diligências processuais competentes e, após contacto com o Ministério Público, ficou sujeito à medida de coação de termo de identidade de residência, aguardando os ulteriores termos do inquérito. A PSP refere que mantém o combate ao tráfico de estupefacientes como uma das suas prioridades, com o objetivo de contribuir para a segurança da comunidade.
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0: Estas são as manhãs do Clube FM, juntos até às 10h30. Vem aí as 20 mais da semana com a Nós Madeira, duas delas. Vem aí o Chiaro e Júlia Mestre. Ainda vamos juntar a Olivia Dean e também o Ciro com o Bispo na Rádio da Capital. Bom dia.
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0: Sol tem a ganhar. São os melhores hits da cidade. Manhã, terça-feira, 28 de julho. Estamos juntos até às 10h30. Vamos a caminho das 10. Espero desde já que estás a ter uma ótima manhã. A música é do Ciro, na Rádio da Capital. Esta com o Bispo, chama-se Brutos Diamantes. Atrás também a Olivia Dean, Man I Need. E ainda às 20 mais da semana ouvimos aí o homem que está também em todo o lado agora, Chiaro. E também Júlia Mestre, duas das 20 mais. Vá votando no seu tema favorito. Daqui a pouco vamos olhar de novo as capas dos jornais. Para já, vem aí pelo meio os Imagine Dragons, Harry Styles, Blue Way com Julinho e ainda Georgie, e isto até às 10. Mas daqui a pouco então conferimos as manchetes. Bom dia, boa terça-feira.
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0: Manhã de terça-feira, está na hora de olharmos então aqui as capas dos jornais para vermos as principais manchetes. Diário de Notícias com o título: falso funcionário da empresa de eletricidade da Madeira enganou meio país. Obras garantem 14 novas camas na urgência do hospital. Freira do Bugio regressa às desertas e temos também Parque Empresarial dos Canhas, continua sem sair do papel. Passamos ao Jornal da Madeira com hoje o título principal: diáspora reclama voos, mais apoio e critica banca. Temos também: plantação caseira produzia mais de 1.500 doses de cannabis, plataforma não aceita emparelhamento de viagens, e temos ainda: uma em cada 5 crianças madeirenses é obesa. Passando aos diários nacionais, Jornal de Notícias com uma centena de animais presos há uma década devido a processos judiciais. Está no Jornal de Notícias, o Diário de Notícias de Lisboa tem mais de 23 mil milhões de euros bloqueados nos tribunais administrativos. O Público destaca gastos de milhões na defesa sem fiscalização garantida pelo Tribunal de Contas e também pela Procuradoria-Geral da República. E o Negócios com Galp sem receio de interferência política em Sines. São estas as manchetes principais dos diários desta terça-feira. Estão nas bancas.
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6: Está a começar mais meia hora da emissão de hoje das manhãs da Rádio da Capital. Começa forte, termina ainda melhor. Bem-vindos. É a energia da Galp que está sempre connosco todos os dias de manhã, entre as 7h30 e as 10h30. 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Vamos abrir esta hora com o Eurythmics, a banda de Anna Lennox e Dave Stewart, esse clássico Sweet Dreams. Por falar em clássicos, a partir das 10h30 o Miguel Sousa está aí com a Revolta do Vinil. Depois tem o Afonso do Brás e também os Maroon 5. Que trio a abrir. Bem-vindos, este é a Clube FM.
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0: Diário da Capital a abrir mais uma hora das manhãs, desta última meia hora desta terça-feira, 28 de julho. Hoje que se assinala o Dia da Conservação da Natureza. Hoje tem essa missão, o dia de hoje, o dia 28 de julho. Maroon 5, What Lovers Do, também Afonso do Brás e o Rhythmics no início desta dose de 3, a abrir mais uma hora das manhãs na Rádio da Capital. Mais forte que o despertador, é sempre assim, as manhãs, a rádio que mete o sono a fugir. Agora, os À Toa e o Buba Espinho, Tu na Tua, Tom Greenan e o Maninho estão aí já de seguida na Rádio da Capital.
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Esta é a rádio da capital, a frequência de boa energia. São as manhãs da Clube FM quase a chegar ao final, mas ainda vai haver tempo para as 20 mais da semana. Acabámos de ouvir Maninho, também Tom Grennan e Os À Toa. As 20 mais soma e segue já de seguida. Vá votando aí no seu tema favorito. Sábado temos o compacto a partir das 11 da manhã. Não se esqueça que também a Rádio Clube vai estar já dentro de dias em direto e com emissões em especial para ouvir aqui na 106.8 desde a Semana Gastronómica de Machico. Vai ser assim emissões diárias para vos contar tudo o que se vai passando neste grande evento que também vai estar nesta zona este da Madeira, em Machico, na cidade de Machico, a Semana Gastronómica. É para ouvir aqui também na Clube FM. Bom, está tudo dito a partir das 10h30. O Miguel Sousa está aí com a Revolta do Vinil. Eu volto já amanhã, depois das 7h30. Até lá, fique bem.

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0: Meio-dia.
4: E 31.
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7: 24 graus.
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0: e 28.
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3: Subiu para 134 o número de portugueses e luso-descendentes que morreram na sequência dos sismos que abalaram Venezuela, de acordo com o balanço avançado ontem pelo Ministério dos Negócios Estrangeiros português. Entre os 134 cidadãos portugueses e luso-descendentes mortos, dos quais 106 eram adultos e 28 menores, 114 tinham também a nacionalidade venezuelana. O Ministério dos Negócios Estrangeiros refere ainda que, nesta altura, continuam desaparecidos 12 cidadãos portugueses. A Madeira continua a surgir entre as regiões portuguesas com maiores dificuldades no desenvolvimento da sociedade da informação, ocupando a 8ª posição do Índice Digital Regional 2025, divulgado pela Universidade do Minho. O estudo aponta que a região foi a única onde se verificou o maior afastamento face à média nacional, num cenário marcado por fortes assimetrias digitais no país. Segundo a 12ª edição do Índice Digital Regional, a Grande Lisboa apresenta o melhor desempenho global, mantendo uma supremacia esmagadora sobre as restantes regiões, enquanto a Madeira e os Açores voltam a ocupar os últimos lugares do ranking, na 8ª e 9ª posições, respectivamente. O estudo destaca que, apesar de uma aproximação generalizada das regiões à média nacional, essa evolução não se verificou na Madeira, onde se registou o maior afastamento. A Câmara Municipal do Funchal vai promover amanhã a segunda ação autárquica da promoção da saúde e de bem-estar, uma iniciativa que irá decorrer entre as 15 e as 17h30 na sala da Assembleia Municipal. O encontro pretende reforçar o papel das autarquias na construção das comunidades mais saudáveis, reunindo representantes do poder local e especialistas para um momento de reflexão e partilha de experiências sobre políticas e estratégias de promoção da saúde e do bem-estar. Entre os principais objetivos da iniciativa destacam-se a promoção do diálogo sobre a importância do poder local na promoção da saúde e do bem-estar dos cidadãos, a partilha de boas práticas e estratégias de intervenção eficazes neste domínio.
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0: São 14 horas.
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1: A vontade de Deus, Stereossauro, acompanhado de NBC, também Ricardo Gordo. Música na tarde, na edição da Vitamina C. Muito boa tarde para todos, boa semana, boas férias também. Aproveitar, ora, e aproveitar ainda com a Clube FM, claro, para que as férias corram ainda melhor. Nada melhor do que se ouvirem grande sete, se não é verdade. Então por aí, podem contar connosco deste lado. Vamos juntos com o Noble agora, o cantor português neste Call You Again, Richie Campbell logo a seguir. Esta é a Vitamina C, convosco até às 5. Boa tarde, boa semana, esta é a vossa rádio. Já a seguir falamos também da Semana Gastronómica de México. É isso mesmo, já vos conto tudo.

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1: Can't Even Hate You é o tema de Sian Ducrow. Muito boa tarde, este é Clube FM. Já está aí a caminho a 39ª edição da Semana Gastronómica de Machico. É verdade, muita animação, muitas provas também, não é? Muitos petiscos e nada melhor do que aproveitar esta que é já a 39ª edição, ora, que acumula toda a experiência, não é? Com toda a inovação ao mesmo tempo. Então, sabem que fica desde já o convite para desfrutarem desta iniciativa que acontece de 31 de julho até dia 9 de agosto. Aproveitem desde já. Boas sugestões e boas canções. Nelly Furtado, boa tarde, depois o Miles Smith.

0: 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Isso é uma chatice, não é? Ou então aquelas pedrinhas pequeninas. Opa, lá tens uma pessoa a ter os sapatos. Pronto. A música de Dido na Clube FM. Boa tarde, bom verão, boas férias. Já a seguir temos dois temas das 20 mais com o Vitor Clay para começar no seu abalo psicológico. Assim que se chama a canção, mas pronto, com um sotaque um bocadinho mais aprimorado. Não? Um bocadinho, a favor.
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1: O tributo a Flor Bela Espanca por parte dos Napa. Sabem que hoje celebra-se o Dia Mundial da Conservação da Natureza, celebrado anualmente a 28 de julho. Em Portugal também assinalamos então esta data com o Dia Nacional da Conservação da Natureza. Ora, vale a pena dizer também que esta é uma iniciativa com o objetivo e o propósito de preservar a natureza, algo que tem estado muito em causa nos últimos tempos, não é? É verdade, 7% do território possivelmente poderá ser visado por painéis solares se avançarem as políticas atuais e também um data center, a expansão do data center de Sines, que poderá consumir 20% da eletricidade que Portugal produz anualmente. É impressionante. Estes números não têm aberto muitos dados jornais, mas isto é tudo verdade, atenção, ok? Podem pesquisar e saber mais, claro, através das plataformas oficiais. Segue música também na tarde da Clube FM, segue a melhor música e bons sons que trazemos aqui com Piruca e Bia Cabos. Fala-me a verdade, lá está. Depois temos Mother Flutters, também na tarde da Clube FM. 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
1: Let Me Down é o som da Virgin com Adam Lambert e também o Nile Rodgers. Música com ritmo nesta vossa tarde. Já agora falando em ritmo no fim de semana. Bem, no fim de semana passado tivemos mais uns quantos DJ sets e vários programas também, não é? Dedicados à melhor música de dança. Lembro também que todos os nossos programas ficam disponíveis em podcast para escutarem quando quiserem. Portanto, já sabem que podem reviver bons momentos do fim de semana também com a vossa Clube FM em rclube.pt. Avança a música de Galantis com David Guetta e os 5 Seconds of Summer. Depois há BTS. Boa tarde, boa semana, boas férias. Oi.

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1: Calmaria, som de, das Aranha, é música de verão a tocar aqui na vossa Clube FM. Boa tarde, boa terça-feira, para final de mês também. E atenção que há muita coisa a acontecer aí pelos próximos dias e a vossa Clube FM quer estar também convosco a acompanhar tudo o que são boas iniciativas. Aliás, já a seguir vamos falar sobre a Semana Gastronómica de Machico e a Clube vai lá estar todos os dias. Ah, só vê comida e bebida, então não, não é? Pois. Então vá, venha daí, esta é a Vitamina C, convosco até às 5. Também nesta hora falamos ainda de, senhoras e senhores, Resident Evil, novo filme a chegar aos cinemas. Já vos conto tudo, vamos à música Joana Banza, depois Archie. Boa tarde, seguimos juntos até às 5.

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1: É um dos filmes mais aguardados neste 2026 e prepara-se para chegar aos cinemas em setembro. Estamos a falar do novo Resident Evil. E qual é a diferença deste Resident Evil e dos anteriores? Posso dizer-vos que a realização fica a cargo de Zach Cregger, que é conhecido por filmes como Barbarian e também Weapons, ou seja, filmes de terror à séria. E de resto, então, caso sejam interessados em ver este filme, sabem que já foi lançado até o novo trailer, o qual podem já assistir. Este filme tem todo o potencial de se tornar um dos filmes mais assustadores deste ano. E a estreia está marcada para o dia 18 de setembro.

0: Chama-se Drinky, é o tema de Sophie Tucker. Mas também falamos de comida aqui na tarde, até porque está a abrir não tarde a 39ª edição da Semana Gastronómica de Machico, que prepara-se para começar já na próxima sexta-feira, dia 31, e vai até ao dia 9 de agosto. Atenção que a Clube FM estará também com emissões desde Machico, todos os dias, a partir das 6 da tarde até às 8 horas da noite. Esta é uma das sugestões que vos deixamos já a partir de sexta-feira. Na música voltamos já a seguir aos comerciais também com Gustavo Reinas, sem o tema Rota de Colisão. É um dos temas também que faz parte das 20 mais desta semana.
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1: Um do outro, a bonita canção da Rita Rocha e também do Diogo Pissarra. Muito boa tarde, bom verão, boa viagem, boas férias para quem está de férias. É aproveitar. Vamos ao tempo, já agora falando em férias. Amanhã vamos continuar com um dia com nuvens dispersas, ainda com o vento a superar em geral fraco, diz a previsão do IPMA. Ora, temperaturas a chegar aos 26 graus, mínimas de 20. E posso dizer-vos também que na Ponta do Parga a máxima chegará aos 25 com 19 na mínima, Bica da Cana 22 na máxima, 12 na mínima, Oriéira chegará aos 23 com 13 na mínima. E na tarde a música é dos Amor Eletro, chama-se Procura por Mim.
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1: Wait for me, os Kings of Leon, belo tema este que escutámos na tarde. E é na próxima quinta-feira que o Mercado dos Lavradores prepara-se para receber a última feira temática deste mês de julho, com um dia dedicado à moda, bijuteria e decoração. Portanto, a partir das 9 horas da manhã até às 5 horas da tarde, assim sim, podem dar um pulinho até ao Mercado dos Lavradores e então desfrutar desta iniciativa com entrada gratuita. Não se esqueçam, a partir das 9 da manhã, se forem lá às 5 da tarde, é quando está fechado, ok? Já está tudo com prazo, portanto, ok, aproveita já. Segue a melhor música, Benson Boone, depois temos Terry Swims. Boa tarde, bom verão!

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1: Amar Plantado é o tema do Escalema na tarde da Clube FM. São os melhores hits da cidade a rodar nesta tarde, tarde de terça-feira. Hoje celebramos também o Dia Mundial da Conservação da Natureza. É uma data comemorativa com a qual já tivemos a oportunidade também de falar na tarde. E já agora também celebramos hoje, ainda lembramos, o Dia Mundial da Hepatite. O objetivo deste dia é divulgar a hepatite à comunidade global para informar e sensibilizar para esta doença. Data comemorativa que celebra desde 2010 e todos os anos apresenta também um tema diferente. A hepatite, que é uma doença inflamatória do fígado provocada por uma infecção viral, tem boa hipótese de cura se diagnosticada precocemente e tratada corretamente. A vacinação contra a hepatite B é recomendada aos jovens até aos 29 anos de idade. Segue música, temos os vizinhos, Carlão, logo a seguir. Esta é a Vitamina C, convosco até às 5. Cheguei.

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We Are Young, os Fun e também o Janelle Monáe na tarde da Clube FM. Estamos também com a contagem decrescente, é para o Rally da Madeira 2026, 67ª edição, que começa já na próxima quinta-feira, dia 30 e 1 de agosto. Ora, vale a pena lembrar também que esta iniciativa está de regresso então às estradas da região, proporcionando uma vez mais também alguns dos troços mais espetaculares do panorama internacional, entre os quais a sempre aguardada passagem pela Chopana. Aliás, vale a pena dizer que muita gente dizia que não iria estar incluída na edição deste ano, mas estará, sim senhor, a organização já o veio também anunciar. Na tarde, vamos continuar com boas músicas, Alesso e Nico and Vince, depois Years and Years, daqui um bocadinho falamos também da Semana Gastronómica de Machico, e a Clube FM vai lá estar.

0: E aqui estamos nós na tarde a dar aquele ritmo que os nossos ouvintes tanto merecem. Bom ritmo com música de Kings e da Knot, chama-se People. E já a seguir vamos dar dois temas das 20 mais desta semana. 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
2: Cidade Blue Eye e o Buba Espinho. É tempo de férias, tempo de verão, e amanhã o dia também vai estar a condizer com a época. Vamos ter um dia de nuvens dispersas, vamos ter sol durante todo o dia, com o vento a superar em geral fraco, ora predominantemente de noroeste e de norte durante a manhã, rodando para sul durante a tarde, diz a previsão por parte do IPMA. O mesmo IPMA que nos diz que as temperaturas preparam-se para chegar aos 27 graus aqui no Funchal, 26 graus aqui no Funchal, com mínimas de 20 graus. Máximas de 26 também para Machico, com mínimas de 21. Bica da Cana chegar aos 22, 12 na mínima. Porto Muniz, máximas de 26, mínimas de 22. A música continua com os HMB Rui Veloso, e este Lembra-te de Mim. Depois Manga Limão. Boa tarde, esta é a Clube FM.

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1: 16:43.
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que ficou um tema com uma dose concentrada de anos 90, apesar de ter saído há pouco mais de 4 anos. Este tema da Beyoncé chama-se Break My Soul. Estamos também a caminhar a passos largos para as 5 da tarde. Lembro que já a seguir chega a Hora de Ponta com o Vítor Brites, convosco, até bem perto das 8. Estão super bem entregues nesta tarde e vem um super regresso a casa também, aqui na vossa clube. Para o final, música de Callum Scott, Chapel Roan, logo de seguida. Os melhores da cidade continuam por cá, 24 horas por dia. Ouçamos também através da app Nós Rádios. Fica ligados.

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É uma das recuperações para esta tarde de terça-feira, os The Weasel, aqui com o Rui Macena. Mundos mudos aqui nesta tarde de terça-feira. Bom final de tarde, já sabes, contas comigo e também com a Hora de Ponta, até às 8 da noite, segunda hora já. 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Estamos entendidos? Até fico gago, na verdade. Para já, com música nova de Gracie Abrams, Look at My Life.

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são os Jonas Brothers aqui nesta terça-feira, 28 de julho, Dia Mundial da Conservação da Natureza, Dia Mundial da Hepatite, Dia de São Vítor Primeiro, obrigado, e é também Dia do Assistente Dentário. Tudo isto nesta terça-feira. As músicas que tu gostas continuam aqui na Clube FM, agora com os Rolling Stones, Jealous Lover, bom final de tarde.

Cam aqui na Clube FM, bom final de tarde, faz uma boa viagem. Espero eu que já te férias, não é? Se for o teu caso, tem umas boas férias. Ao som das músicas que gostas aqui na 102.8, também online em rclube.pt, ou até mesmo na posição 293 da Noz Madeira. Emocional, música nova de Fernando Daniel, agora.

0: Fechando os avanços para o quarto álbum de originais de Fernando Daniel, emocional, só faltam as pradarias e os cavalos, não é? É assim as músicas da Clube FM, 6 horas 31 minutos, vamos saber do tempo para amanhã.
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0: Para amanhã, o Instituto Português do Mar e da Atmosfera prevê uma quarta-feira com períodos de céu muito nublado. Há também possibilidade de ocorrência de água, seres fracos e dispersos na vertente norte e nas terras altas da Ilha da Madeira até o início da manhã. Ainda assim, há a previsão de uma pequena subida da temperatura nas terras altas. Já na região do Funchal, conta com o céu em geral pouco nublado e vento fraco. Quanto às temperaturas, máxima de 27 graus, quer para Funchal, quer também para o Porto Santo, as mínimas também começam nos 21 graus em ambas as ilhas. A temperatura da água do mar também em ambas as ilhas, 24 graus. É assim que vai estar o tempo amanhã, quarta-feira.
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0: é preciso escavar muito para encontrar as músicas que gostas. Basta te ligares aqui à Clube FM, não é? Mark Turtles, estávamos nós em 1991, Can You Dig It? Mas já podes continuar a votar também nas suas músicas favoritas das 20 mais da semana. Passa em reclube.pt, depois o Nelly Fabrício faz toda a contagem no 20 mais compacto.
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0: of control. É assim a nossa abordagem de bala das 20 mais da semana, duas que podes e deves votar em rclub.pt. Os YouTube de Bonovox com Scars lá atrás ainda à toa e vizinhos já não saio. Eu, por acaso, saio às 8 da noite, por isso continuo ligado neste Hora de Ponta, aqui na Clube FM, também em rclub.pt. É lá que podes ouvir tudinho, tudinho, tudinho. Fica ligados.
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4: 18:46.
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0: Nem mais, por isso mesmo, a continuar ligado ao som das músicas que tu gostas, agora com um maninho sem limites. Limites mesmo a esta hora, só mesmo de velocidade. Vai com calma, faz uma boa viagem. Bom fim.

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E aqui com cartas na mesa neste countdown para as 7 da tarde. Na verdade estamos a 6 minutos para as 7, mas eu estou contigo até às 8, é verdade. Hora de bonde até às 8 da noite também com o apoio do Plaza Madeira, que está à espera da tua visita. 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Para já, Katy Perry, Watch It.

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cobertura desta última hora de Hora de Ponta desta terça-feira, Leonie Callum Scott com este Stay. É esse o convite que tenho para ti, para que fiques comigo até às 8 da noite, tal como o Plaza Maddox também está, não é? Apoiar aqui as músicas que tu gostas no teu final de tarde. 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Bom verão com a Clube FM e com o Plaza Maddox também. Para já com Tones and I, Cloudy Day, tal como esta terça-feira. Bom final de tarde.

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Conan Gray aqui na Clube FM com The Best aqui na 106.8. Os melhores hits da cidade, já sabes, as músicas que tu gostas, todas aqui diariamente e também online, onde quer que vás nestas férias, não tens desculpa para nos abandonar. Fica ligado aqui à 106.8 agora com Zarco, Vertigens.

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Vão pelo menos 26 anos os Google Dolls aqui com Iris na Club FM. Esta aqui é uma das músicas com mais streams, isto graças às trends das redes sociais. Podes aproveitar, não temos os Google Dolls lá a tocar toda a hora, mas podes seguir também a Club FM nas suas redes sociais ou então ficar pelo menos a ouvir a emissão online em rcluba.pt ou até mesmo na posição 293 da Nós Madeira. Bom final de tarde de terça-feira, umas boas férias se for o caso. Quem já gozou férias ou está à espera das férias, é a vida, não é? Para já, Ariana Grande, Hate That I Made You Love Me, é o que nós dizemos das férias. Daqui a pouco já te conto como é que vai estar o tempo. Amanhã, quarta-feira.

0: Ariana Grande, Head Era Made You Love Me. Bom final de tarde, 32 minutos depois das 7. Vamos ao tempo para amanhã.
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0: Para amanhã, o Instituto Português do Mar e da Atmosfera prevê uma quarta-feira com períodos de céu muito nublado. Há também possibilidade de alcance de aguaceiros fracos e dispersos na vertente norte e também nas terras altas da Ilha da Madeira até o início da manhã. Há previsão ainda de uma pequena subida da temperatura nas terras altas. Quanto à região do Funchal, conta com o céu em geral pouco nublado e vento fraco. As temperaturas vão ficar pelos 27 graus de máxima no Funchal e também em Porto Santo. As mínimas começam nos 21 graus também em ambas as ilhas. É assim que vai estar o tempo amanhã, quarta-feira.
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0: Marisa Liz, vício difícil aqui na Clube FM. 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Tudo a acontecer aqui neste momento. 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

assim neste embalo que chegamos à reta final deste Hora de Ponta desta terça-feira. Tenha um bom final de tarde já nesta reta final do Hora de Ponta contigo, também com o apoio do Plaza Madeira, que está à espera da tua visita. 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Despeço-me ao som de Zayn, Side Effects, da minha parte é mesmo tudo. Tchau, tchau, até amanhã, até lá, já sabes, porta-te bem.

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3: O Presidente do Governo Regional garantiu que o seu próximo Orçamento de Estado prever uma descida em 1 ponto percentual no IRC. A Madeira irá descer também, de 13,3% para 12,3% o imposto, aproximando o valor do praticado na Irlanda, uma das economias mais competitivas da União Europeia. A declaração foi proferida durante a visita a um restaurante no Funchal. Albuquerque sublinhou também que a economia madeirense registou uma aceleração do crescimento no mês de abril, antecipando a evolução que o Executivo esperava apenas para o final de maio. São 62 meses consecutivos de crescimento. O líder do Executivo Geral considerou que estes indicadores confirmam que a estratégia seguida pelo Governo é a linha de rumo que deve ser mantida. O Sindicato dos Professores da Madeira reuniu-se com a Secretária Regional da Educação numa oportunidade para efetuar o balanço ao ano letivo 2025-2026. No final do encontro, Francisco Oliveira, coordenador do sindicato, deixou claro que, neste momento, a região enfrenta uma grave crise de falta de docentes. O dirigente sindical não poupou nas críticas, mas reconheceu que, pela primeira vez, houve da parte do Governo Regional uma assunção pública da gravidade da situação. Sobre os avanços feitos neste encontro, Francisco Oliveira confirmou que a Secretaria irá apresentar

0: até ao final do ano civil, uma proposta para recuperar os 3 anos de carreira que ainda está por contabilizar aos professores vinculados antes de 2011. Quanto ao tempo que os docentes aguardam por uma vaga devido à avaliação de desempenho, o sindicalista denunciou um recuo por parte do Executivo. O sindicato defende ainda que a Madeira deveria seguir a legislação nacional que obriga ao pagamento pelo primeiro escalão da carreira docente a todos os licenciados com formação científica, algo que, de acordo com Francisco Oliveira, não acontece na região.
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0: Sim, importante para Amaro. É importante para nós.
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2: 20 e 17.
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1: 23 graus.
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0: bom português, não recuse ao Dona Inês. Um beijinho também para si.
1: Ó Dona Inês, veja lá, ele é bom rapaz.

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0: Meia-noite e 14.
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